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Esse portas bem, pá. Como é possível que eu tenha de dizer sempre as mesmas coisas, hein? Oh! 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

Carlitos, vê se te portas bem, pá. Aqui os meninos bem comportados obedecem sempre aos papás, hein? Carlitos, não roubes os chocolates. Carlitos, não faças mais disparados. Carlitos, para lá. Carlitos, para cá. Carlitos, tu vais, mas é para a cama já. Carlitos, toma juízo e não faltes à escola. Carlitos, toma cuidado ao jogares à bola. Carlitos, vai à mamã. Carlitos, vem ao papá. Carlitos, já para aqui, ou então apanha já.